0: Eternamente verdadeiros amigos, falando de amor e alegria, se encontram vivendo o carnaval da Bahia. Se colorem de sonhos e boas intenções, derramam seus corações sobre a rua, ouvindo o mesmo som, ou melhor, a mesma frequência que é feita a sintonia. Os sotaques se misturam quando nossas forças se unem, formando lindas vibrações, quando somos fiéis ao infinito prazer que há em sermos Eva.
1: Bem-vindos à nossa casa nova.

0: Jesus abençoe, Negão. Até o término do trabalho e a vendagem desse DVD não pode ser 1 nem 10, nem 10 milhões. Tem que ser 100. É, 100 milhões que você merece. Você é guerreiro. Você é... Você é o cara do axé. É do bem. Eva, afinal de contas, pra assumir banda Eva, tem que ser filho de Eva, né?
1: Ah, gente do bem tem que andar com gente do bem.
0: Ah, né? Não, né?
1: Pra fazer uma
0: Jesus
1: tropa.
0: Salva.
1: Pra fazer uma tropa.
0: Quem faz o bem só pode ganhar o bem. É difícil em troca o mal. Então você é do bem, nós somos do bem. E a vida continua em nome de Deus, que é do bem, é o bem da gente, né? Ah, que bom! É Eva, pai! Zorra!
2: Bate com a gente!

Ah, música. Que belos códigos secretos e mágica que nos atinge. São pequenos segredos nos timbres, nos tambores, na imperfeição e, sobretudo, na intenção. Deus sopra sua melodia nos ouvidos e chora e encanta e ri e muda a todos nós, porque se temos ouvidos, é sobretudo para sermos tocados pela luz desse dom.

0: essa garganta aí pra mim.
1: Deus te abençoe, viu?
2: Cantou pra caralho. Oxe. Cantou pra
1: caralho. Isso é uma figura extraordinária.
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0: e é desde o Chica Feita, e a pessoa da construção tá aqui pra falar isso.
1: E quando a gente se encontra...
0: Quando a gente chegava, velho, eu pegava uma música assim, tipo, uma música que a gente curte, assim, qualquer. Aí a gente, Binha principalmente, desconstruía tudo e a gente não queria muito tocar a música do jeito que...
1: A gente queria fazer o som da gente, mas a gente não compunha e pegava a música dos outros, acho que era mais ou menos isso, né?
0: É, e aí arranjava cada anjo.
1: É mais ou menos as coisas que a gente queria fazer e não, ainda não tinha bagagem
0: pra fazer. Tem uma vez que a gente foi gravar o primeiro disco, o Pra Valer, viu? Aí tinha uma música de Binho, que era... Nem bem chegou, já te notei, música linda. Aí ele chegou no ensaio... Com as partituras, não, velho, de todo mundo.
1: Adriano,
2: é o mesmo balão.
0: Ó, isso aqui é sua. Balão. É claro, isso aqui é da guitarra, isso aqui é da percussão, isso aqui é do naipe, isso aqui é não sei o que. Aí tudo ficou. E negão?
1: Não, mas naturalidade, tipo.
3: Tá achando que isso é a melhor coisa pro processo, pra agilizar.
0: Assunto pra caralho, nota preta pra caralho.
1: Nota preta.
0: Assunto, velho. A partitura linda, cheia de pontinhos e desenhos lindos. Aí, pra isso, pra provar isso, porque sempre teve essa sede, assim, de criar em cima de criação, né?
1: Pra aprender.
0: E aí, o resultado disso... são as composições que também Binho é o mestre. A gente começou a escrever por causa de Binho. Todo
3: quem
0: mundo.
3: Chegou pra isso,
0: o primeiro disco Pra Valer tem quatro músicas, ou cinco dele. E aí.
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